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1: 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Você não vai me assumir, não, é?
2: É claro que eu assumo.

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3: Rádio Mercoense, são 11 horas.

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1: Bom dia, o corpo de uma mulher de 81 anos que havia sido dada como desaparecida foi encontrado na noite de ontem no Rio Douro, no concelho de Castelo Paiva. Segundo fonte da Guarda Nacional Republicana, o alerta para o desaparecimento foi dado cerca das 17h45 na zona de Pé do Rido. As operações de busca foram iniciadas de imediato, mobilizando meios de socorro para o local. O corpo da idosa virá a ser localizado pelas 22h55 pelos bombeiros de Castelo Paiva, já no leito do Rio Douro. As circunstâncias em que ocorreu a morte estão ainda por esclarecer, encontrando-se o caso sob investigação das autoridades. Alexandre Pinto é o novo coordenador municipal de Proteção Civil de Baião, assumindo funções numa área considerada essencial para a segurança e o bem-estar das populações do concelho. Com um percurso profissional ligado ao socorro e à proteção civil, o novo responsável chega ao cargo com experiência no terreno, num contexto marcado por crescentes exigências ao nível da prevenção e da resposta a situações de emergência. Atualmente, Alexandre Pinto é comandante dos bombeiros de Baião, função que desempenha desde 2021, numa corporação onde ingressou em 2001, acumulando mais de 2 décadas de experiência no setor. Entre as prioridades definidas estão o reforço das medidas de prevenção, a melhoria da preparação do concelho e o aumento da capacidade de resposta a situações de emergência. O projeto Tech Lab Teen está de regresso ao Museu Carmen Miranda, no Marco de Canaveses, com mais uma sessão dedicada aos jovens interessados no mundo da tecnologia. A próxima atividade realiza-se a 4 de julho e terá como tema cibersegurança, com o objetivo de ensinar os participantes a navegar na internet de forma mais segura e consciente, promovida pelos serviços educativos do museu. Esta iniciativa integra um programa focado na inovação e na aprendizagem tecnológica, proporcionando contacto direto com áreas como a programação, robótica, inteligência artificial, impressão 3D e realidade virtual. A atividade destina-se a participantes entre os 12 e os 17 anos, decorre entre as 14 e as 15h30 e é de participação gratuita mediante inscrição obrigatória. Nós voltamos com mais informação na edição do meio-dia. Bom dia.
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Muito bom dia, passam 14 minutos das 11 horas. Sejam bem-vindos à terceira parte do É Natural Naturalmente, emissão para esta terça-feira, 23 de junho. Vamos consigo até às 12 horas, via aberta pelo nosso telefone habitual, 255-539-098. Recordo, 255-539-098. 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

0: Vamos então para a primeira chamada que nos chega exatamente da cidade da Maia. Olá, bom dia.
1: Olá, minha flor, bom dia, como está, meu amor? Está tudo bem com a minha, com os teus?
0: Tudo bem, dona Fátima, muito obrigada. Espero com a senhora também.
1: Bem, a mim também, eu com as chadinhas agora, isso vai ser toda a noite a bailar.
0: Ora, é isso mesmo, é isso mesmo.
1: Olha,
0: dona não, Fátima.
1: Não, eu sou assim da Carolina. Não posso estar perto, filho. Bem adiante.
0: O Porto Canta de Lenita Gentil, sim.
1: O Porto Canta.
0: Sim.
1: E é para dedicar aos meus filhinhos e à Maria Emília Pereira, com um beijinho muito grande, para a família, que se encontre todos bem. A Dona Fátima, que está um bocadinho em baixo, bem. Adiante. E para a Matilde Ribeiro, e para o marido, e a filhinha, e a família toda. Também com um beijinho muito grande, com bom São João. E para a Silvia de Passos, só fazer com um beijinho para ela, e com bom São João também. E para a menina, um beijinho também muito grande, e pela vocês que quiserem. E continuação, possa bastar aí logo, o tom lá de bom São João também, meu
0: muito mãe. Obrigada, Dona Fátima. Para a senhora também, resto-me uma boa terça-feira, boa tarde, para compras à maneira. 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

0: O Porto canta a voz de Lenita Gentil. Olá, bom dia.
1: Bom dia, bom minha dia. Maria. Tudo bom?
0: Tudo bem, muito obrigada. Temos o prazer de falar com...
1: É o Carlos Alberto do Porto.
0: Sr. Carlos, também sei que está bem disposto. Vamos então ouvir o Luís Martins e vai dedicar...
1: Vou já dedicar para a Dona Laura de Amarante, que ela hoje tem a sua filha Andréia de parabéns, muitos parabéns. E Dona Estela de Amarante também em família. Menina Silvia de Passos Ferreira e as melhoras. O Sr. Silvio Dona Porto e a sua esposa. O Sr. Lino Marco, esposa. O Sr. Augusto Gonçalves, o Puto Fichi. A Dona Emília Penafiel. A Dona Emília de Amarante. O Sr. Carlos Machado. Três Luxemburgo, os pais do Nari Cerabelli. Manuel António Hermião. A Dona Amélia da Mamar. A Dona Matilde. A Dona Albertino Balongo. A Zilinda Serrinha. Palmeirinha. E o marido de... do Marco. E para si também, com todo o respeito, um beijinho para todos os ventos e as melhores, está bem?
0: Muito obrigada, Sr. Carlos. Para compras à maneira?
1: Para compras à maneira, é só um minuto.
0: Visita.
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0: Exatamente, é isso tudo. Vamos então ficar com o tema de Luís Martins. Uma boa terça-feira para si. Bom dia.
1: Amém para si. Muito beijinhos.

0: 11:24. Olá, bom dia.
1: Bom dia, Dona Maria José. Está tudo bem consigo?
0: Bem, obrigada. E consigo, Maria?
1: Também está, Dona Maria José. Obrigada.
0: O tema é de Zé Mário e Lúcia Pérez. Tudo se paga. Vai dedicar.
1: Para a Dona Maria José e toda a sua família, com um beijinho para a mãe do mundo e um bom São João. Para a Dona Emília de Penafiel, para a Dona Emília de Amarante, para a Isabel e para a Helena, para a Carolina e para o Matias, para as minhas duas filhas, filhas de Ernestinho e marido, para toda a vossa maravilhosa rádio, com um bom dia terça-feira, com muita saúde, muita paz, muito amor, muita alegria. Tudo bom para si e para os seus. 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
0: Muito obrigada, Maria. Para si também uma boa terça-feira. Bom dia.

0: 11 horas 29 minutos e meio. Olá, bom dia.
1: Bom dia, Maria do Arco, estou?
0: Eu estou bem, muito obrigada. Temos o prazer de falar com
1: José Manuel, está nesse Douro.
0: José Manuel, o tema é bota lenha na fogueira,
1: diz uma Fátima.
0: Isso mesmo, e vai
1: dedicar ao Mauro, ao Luís, ao João Costeiro, para todos vocês e da rádio, para todos os meus amigos em geral, para compensar a maneira hoje de estar em Ferreira.
0: Muito obrigada para si também, uma boa terça-feira, bom dia, aqui está então a música.

0: 11:34, olá, bom dia.
1: Bom dia, como está?
0: Estou bem, obrigada, Ana Rosa. O tema é de André Sardé, foi feitiço, pergunto-lhe se vai dedicar.
1: Sim, a Matilde Ribeiro, a Maria José, a Catarina e a Rafael. A minha amiga Fatinha Louredo e família. A minha prima Emília Santos de Gil de Ferreira. Eu, André, duas igrejas, esposa Marisa. Para o seu quarto, para compras da maneira, visitas hoje e perdemos Ferreira.
0: Boa terça-feira
1: para a Dona Maria José.
0: Muito obrigada. Boa terça-feira. Bom dia, André Sardi.

0: 21 minutos, separam-nos das 12 horas. Olá, bom dia.
1: Bom dia, Maria José.
0: Amélia, bem disposta?
1: Eu estou, e você?
0: Também, muito obrigada. Amélia, Filipe Delgado vai dedicar?
1: Sim, queria dedicar para toda a minha família, para todas as amigas, para todos que estejam hoje, parabéns, passam um dia muito feliz, para todos os doentes com a rápida das melhoras e para a menina Silvia com a rápida das melhoras, para as suas compras comprar.
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0: Uma boa terça-feira. Bom dia.

0: Seguimos para a nova chamada. Olá, bom dia.
1: Bom dia, Dona Maria.
0: Bom dia, temos o prazer de falar com...
1: Emília em São Francisco.
0: Emília em, desculpe.
1: Em São Francisco, Passos de Ferreira.
0: Ah, São Fins, Passos de Ferreira. Muito bem. Emília, está bem disposta?
1: Estou muito bem disposta, muito obrigada.
0: O tema é de Ruizinho de Penacova, Santos Populares. Vai dedicar?
1: Vou dedicar ao meu marido, aos meus filhos, aos queridos quatro vizinhos com muito amor e vizinhos da Vila do João, e para todo o auditório, e para a Dona Maria Joé. A continuação de um bom dia e um conselho.
0: Muito obrigada. E para compras à maneira?
1: Compras à maneira, lojas.
0: Isso mesmo. Dona Emília, uma boa terça-feira para si. Bom dia.
1: Bom dia. Obrigada.

0: Ruizinho do Acordeão, olá, bom dia.
1: Muito bom dia, Maria José. Está bem disposta mesmo, José?
0: Bem disposta, António Sousa, muito obrigada. O tema é de Augusto Canário, Vira do Minho, vai dedicar.
1: Muito bem, então vai um beijinho para a minha esposa e que vai aqui para os meus colegas de trabalho aqui para Valongo e para alguns canais, para os visionetes e para si, Maria José, com uma ótima terça-feira, Maria José.
0: Muito obrigada. Resto, boa terça-feira também para si, para Compras à Maneira.
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0: Nem mais. Boa terça-feira também para si. Bom dia, vem aí Augusto Canário.

0: E vamos para a última chamada. Olá, bom dia.
1: Bom dia, Maria José.
0: Bom dia, temos o prazer de falar com...
1: Domingos Costa, de Patos Ferreira.
0: Domingos Costa, o tema é do ouro negro, vai dedicar...
1: Sim, sim, à minha esposa, aos meus filhos, a minha avó, aos meus netos, à dona Laura Moura Amarante, à dona Fernanda Costela, à dona Olívia de Valdir, à dona Cecília de Patos Ferreira, à dona Filomena de Valcisão, ao António Souza e ao Augusto Gonçalves. Não esqueçam ninguém. Um boa São João para todos, para compras da maneira de loja e festa de Ferreira.
0: Uma boa terça-feira para si. Bom dia. É por aqui que ficamos na emissão de É Natural Naturalmente, neste dia 23 de junho.

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1: O corpo de mulher desaparecida em Castelo de Paiva foi encontrado no Rio Douro. Alexandre Pinto é o novo coordenador da Proteção Civil em Baião. Boa tarde, edição das duas. O corpo de uma mulher de 81 anos, que havia sido dada como desaparecida, foi encontrado na noite de ontem no Rio Douro, no concelho de Castelo de Paiva. Segundo fonte da Guarda Nacional Republicana, um alerta para o desaparecimento foi dado cerca das 17h45 na zona de Pedurido. As operações de busca foram iniciadas de imediato, mobilizando meios de socorro para o local. O corpo da idosa viria a ser localizado pelas 22h55 pelos bombeiros de Castelo de Paiva, já no leito do Rio Douro. As circunstâncias em que ocorreu a morte estão ainda por esclarecer, encontrando-se o caso sob investigação das autoridades. Em Baião, Alexandre Pinto é o novo coordenador municipal de Proteção Civil, assumindo funções numa área considerada essencial para a segurança e o bem-estar das populações do concelho. Com um percurso profissional ligado ao socorro e à proteção civil, o novo responsável chega ao cargo com experiência no terreno, num contexto marcado pelas crescentes exigências ao nível da prevenção e da resposta a situações de emergência. Alexandre Pinto é comandante dos bombeiros de Baião, função que desempenha desde 2021, numa corporação onde ingressou em 2001, acumulando mais de duas décadas de experiência no setor. Entre as prioridades definidas estão o reforço das medidas de prevenção, a melhoria da preparação do concelho e o aumento da capacidade de resposta a situações de emergência. A Associação Humanitária dos Bombeiros Voluntários de Rezende vai passar a contar com uma terceira equipa de intervenção permanente. A decisão foi comunicada pela Autoridade Nacional de Emergência e Proteção Civil após a corporação ter manifestado interesse na criação desta nova equipa em articulação com o município, que assegurou o apoio financeiro necessário à sua implementação. A candidatura recebeu também a aprovação do secretário de Estado da Proteção Civil, Rui Rocha. Esta terceira equipa de intervenção permanente representa, segundo o município de Sinfães, um reforço significativo dos meios humanos disponíveis, permitindo garantir uma resposta mais rápida e eficaz às ocorrências de prevenção e socorro no concelho. O projeto TecLab TIN está de regresso ao Marco de Canaveses, com mais uma sessão dedicada aos jovens interessados no mundo da tecnologia. A próxima atividade está marcada para 4 de julho e terá como tema a cibersegurança, com o objetivo de ensinar os participantes a navegar na internet de forma mais segura e consciente. Promovida pelos serviços educativos do museu, esta iniciativa integra um programa focado na inovação e na aprendizagem tecnológica, proporcionando contacto direto com áreas como programação, robótica, inteligência artificial, impressão 3D, realidade virtual, multimédia e design. Durante as sessões, os jovens são desafiados a experimentar ferramentas emergentes, desenvolver pequenos projetos e explorar novas formas de criação digital em ambiente colaborativo e dinâmico. A atividade destina-se a participantes entre os 12 e 17 anos e decorre entre as 14 e as 15h30. A empresa Águas Douro e Paiva encontra-se a investir na modernização da estação de tratamento de água de Pousada Gouve, no concelho de Baião, através da aquisição de um novo sistema de ultrafiltração num investimento superior a 440 mil euros. A intervenção prevê a instalação de uma unidade móvel contentorizada de ultrafiltração com capacidade para assegurar um caudal útil mínimo de 45 metros cúbicos de água por hora. Esta solução permitirá reforçar a flexibilidade operacional da infraestrutura, garantindo uma resposta mais eficaz em períodos de maior exigência no abastecimento. De acordo com a empresa, o novo equipamento deverá entrar em funcionamento no próximo verão, contribuindo para o aumento da fiabilidade do processo de tratamento de água e para o reforço da segurança no abastecimento às populações servidas. Em Lousada, a Biblioteca Municipal recebe a 27 de junho, entre as 10 e as 12 horas, a Oficina Solidária, dos Pés ao Coração, uma iniciativa que convida a comunidade a dar uma nova vida a meias sem par, transformando-as em bonecos cheios de significado. A atividade tem como objetivo apoiar o projeto Reino Mágico Mais do Mundo, responsável por encaminhar estes bonecos para organizações não governamentais em diversos países. A participação está aberta a todos e não exige experiência prévia em costura, de acesso gratuito. A iniciativa pretende promover o espírito de entreajuda. A fechar o tempo para esta terça-feira, céu geralmente muito nublado, possibilidade de ocorrência de aguaceiros dispersos e trovoada, em especial durante a tarde. Pequena subida da temperatura máxima. É tudo. Boa tarde.

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Nesta edição, a Seleção Nacional joga esta tarde frente ao Uzbequistão. Vamos ouvir também nesta edição Hélder Postiga, que renovou com o Soalhães.

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2: Muito boa tarde. Esta terça-feira, as atenções do futebol português centram-se num encontro entre Portugal e Uzbequistão da segunda jornada do Grupo K do Campeonato do Mundo. Partida agendada para mais logo às 18h, depois do empate na ronda inaugural frente à República Democrática do Congo. Portugal precisa de ganhar para deixar a qualificação para a próxima fase bem encaminhada. Na antevisão da partida, o selecionador nacional Roberto Martínez garantiu que a equipa está mais unida após os acontecimentos da última semana. O técnico voltou a abordar as críticas que surgiram depois do empate frente ao Congo. Martínez reconhece que algumas são legítimas, mas considera também que outras ultrapassaram aquilo que considera ser razoável.
3: Não, eu acho que não podes contestar em geral o barulho. Há barulho, sempre há barulho, bom barulho, há boas críticas no futebol. Quando não atinges o resultado, é normal ter críticas. Eu não espero rosas para depois de empatar no primeiro jogo, mas há muito barulho que não é justo, há muito barulho que não é certo, há muitos aspectos que não fazem sentido. Mas para nós isso não faz parte do nosso trabalho, o nosso dia a dia. Mas é certo que é importante nesses momentos difíceis, que é onde realmente nascem as equipas campeãs, saber quem está com a seleção

0: é um processo, são já 22 dias de trabalho e o barulho não entra no balneário, posso dizer isso.
1: Questionado sobre a possibilidade de Cristiano Ronaldo ser titular frente ao Uzbequistão, o treinador preferiu não levantar o véu, mas volta a defender o capitão da seleção, classifica o mesmo como um exemplo dentro do balneário.
0: É um exemplo, é um capitão. Eu acho que posso dizer isso, que reage como um capitão, com muita experiência, que podemos utilizar todos, o sexto mundial e toda a sua carreira. Estamos a falar de alguém que está a defender e a representar a seleção por 21 épocas, então ele tem uma fome incrível de continuar a melhorar e ajudar ao grupo, e é um exemplo no balneário.
1: Sobre o jogo com o Uzbequistão, Roberto Martínez admite que vai ser necessário fazer bem melhor do que no embate com a República Democrática do Congo.
0: Analisar e ser muito autocríticos, e é isso que nós fizemos depois do jogo. O que fizemos bem, os aspectos que não conseguimos executar, o porquê não chegamos ao último terço com a posse que nós tivemos e com a qualidade que nós temos, e limpar o sentimento de raiva e o sentimento de tristeza, porque não atingimos o resultado que queríamos, mas o foco no balneário é total. O trabalho foi muito, muito bom. E agora já precisamos de melhorar tudo aquilo que não conseguimos fazer no primeiro jogo.
1: Ao lado do selecionador nacional, nesta conferência de imprensa da antevisão à partida com o Uzbequistão, esteve João Cancelo. O internacional português procurou transmitir tranquilidade aos adeptos. Lembra que vencer o Mundial não é uma obrigação, mas garante que a equipa das esquinas vai tudo fazer para alcançar esse objetivo.
2: Claro que não é uma obrigação ganharmos o Mundial, mas tudo faremos para o conseguir. Este grupo é fantástico, é um grupo humano espetacular, acho que todos estamos a remar para o mesmo lado.
1: João Cancelo, lateral direito da seleção nacional. Portugal joga esta tarde às 18 horas frente ao Uzbequistão. É a segunda jornada da fase de grupos do Campeonato do Mundo. Portugal empatou na primeira ronda frente à República Democrática do Congo. Seguiram-se vários dias de muitas críticas. Roberto Martínez garante que a equipa está blindada. Essas críticas, Portugal vai tentar vencer esta partida para deixar o apuramento para a próxima fase bem encaminhado. Recordo, Portugal-Uzbequistão começa às 18h. Entretanto, a madrugada trouxe trouxe novos destaques no Campeonato do Mundo. Lionel Messi marcou os dois golos da vitória da Argentina sobre a Áustria por 2-0. Tornou-se o melhor marcador de sempre da história dos Mundiais. Ultrapassou definitivamente Miroslav Klose. O avançado argentino soma 5 golos em 2 jogos e assinou até ao momento todos os tentos da sua seleção na competição. A Argentina garantiu também a qualificação para a segunda fase. Kylian Mbappé esteve igualmente em destaque. O francês apontou 2 golos no triunfo da França sobre o Iraque por 3-0. Numa partida interrompida devido a uma trovoada, Mbappé está agora a apenas 2 golos de Messi na lista dos melhores marcadores da história dos Mundiais e já igualou o registro de Miroslav Klose. Também Haaland bisou na vitória da Noruega sobre o Senegal por 3-2. No mesmo encontro, Fredrik Aursnes, jogador do Benfica, foi titular, mas acabou substituído ao intervalo. No outro jogo da madrugada, a Argélia venceu a Jordânia por 2-1. Por aqui, no Benfica, António Silva admite que ainda não tomou uma decisão sobre a renovação de contrato. Numa entrevista a um podcast, o defesa revelou que recebeu uma proposta do clube na última semana da época, antes do encontro com o Estoril. Confirmou que continuam a existir contactos frequentes entre os seus representantes e a estrutura encarnada, mas ainda não tomou uma decisão.
3: Não sei, ainda não sei. O que eu posso dizer é que há uma proposta do clube que me foi apresentada na última semana do ano, que antes do jogo do Estoril, na meio da semana, e neste momento há contactos constantes entre os meus empresários e o clube. O futuro eu nunca é garantido, porque no futebol as coisas mudam muito rapidamente. O futebol, há muita coisa que pesa, não só num contrato, não pesa só

0: cláusula de rescisão, salário, há muita coisa que pesa, porque é uma responsabilidade enorme renovar com o Benfica. Por isso não consigo dar ainda uma resposta. O que eu posso dizer é que há contactos constantes entre o clube e os meus empresários.
1: António Silva ainda não sabe se vai renovar com o Benfica. Entretanto, o Tiago Silva está de regresso ao Fluminense e ao Campeonato Brasileiro. Trata-se da segunda passagem do defesa central pelo clube do Rio de Janeiro, depois de conquistar o título nacional ao serviço do Futebol Clube do Porto. Aqui, por Marco de Canaves, o Solhens anunciou a renovação com Hélder Postiga para a temporada 2026-27. O treinador de 31 anos vai cumprir a segunda época ao leme do emblema do Marco de Canaves e liderá-lo na estreia na divisão de honra da Associação de Futebol do Porto. Após acertar a continuidade no clube marcoense, Hélder Postiga destacou a confiança criada ao longo da última temporada e o cumprimento dos compromissos assumidos pela direção.
2: Quando se consegue atingir os objetivos, torna-se mais fácil, mas mais do que isso, também me senti muito bem no clube. A direção, aquilo que se comprometeu, quer para comigo, quer para com os atletas, cumpriu e deixa-me muito satisfeito e estou muito tranquilo e estou muito feliz aqui em Solhens.
1: Hélder Postiga revela que as conversas mantidas com a direção tiveram como ponto central a realidade que o clube vai encontrar na divisão de honra. Assume que a permanência é a meta traçada para esta época de estreia.
2: O Solhens, quer queiramos, quer não, é o primeiro ano que está nesta divisão e até por aquilo que eu tenho visto, que é o mercado do nosso contexto, como é óbvio, não passaria por mais de fazer um campeonato tranquilo, e quando digo campeonato tranquilo é claramente garantir a manutenção, sabendo desde já, e bastou ver a honra o ano passado, que vai ser um campeonato muito competitivo, e parece-me a mim que este ano a honra será mais competitivo acima, ou seja, sinto que as equipas estão a protestar com muita qualidade e vai se tornar um campeonato muito competitivo, mas ao mesmo tempo também eu considero isto como um desafio, uma vez mais, quer para mim, quer para com o clube e também para com os jogadores.
3: Garantir a manutenção o mais cedo possível, não é, Postiga? Esse o objetivo, quando falas em tranquilidade, é tentar garantir essa permanência o quanto antes, não é?
2: Sim, Luís, por aquilo que vimos, lá está, e basei muito naquilo que vi o ano passado, e se calhar este contexto é o contexto onde eu me sinto mais confortável, ou seja, pelo conhecimento, porque andei muitos anos enquanto jogador nesta divisão e conheço muito bem aquilo que são os campos, as locações, os ambientes, e sei que é um campeonato claramente competitivo e difícil, e sinto que há equipas que, eu parece-me a mim que até vai acabar por acontecer algo este ano que não aconteceu ano passado, acho que vai partir um bocadinho pela parte superior, e nós queremos claramente umbrear o clube. Obviamente que atacamos, que fomos obrigados quase pelo mercado a atacar o mercado bastante cedo, mas acredito que iremos conseguir concretizar o principal objetivo, que é claramente, e não pode passar mais do que isso, se foi o que eu falei com a direção, do que a manutenção.
1: Quanto ao plantel, Hélder Postiga revela que a estrutura construída na época da subida foi amplamente preservada. Vão continuar quase a totalidade dos jogadores do plantel da temporada anterior.
2: Este, neste momento posso dizer que tenho o plantel, e eu lembro de dizer o ano passado e vou-te voltar a dizer que está 99,9% fechado, porque poderá sempre surgir uma oportunidade que acrescente o plantel e nós estamos sempre atentos. Mas neste momento, e deixa-me muito contente, porque aquilo que foi a base do Solhens criado ano passado foi também a pensar numa perspectiva de presente, e que o objetivo era subir divisão, mas também de futuro, e nós mantivemos uma grande base. Eu posso dizer, obviamente, com os três guarda-redes, porque nós estamos especialmente iremos ter quatro guarda-redes no plantel, com três guarda-redes que mantiveram no ano passado e um sub-21 que nós contratamos, um guarda-redes sub-21 que nós contratamos. Neste momento temos 18 renovações e temos apenas 7 contratações.
3: E isso pode ser muito positivo para o Solhens, não é? Porque o grupo já se entende e conhece até as tuas ideias, não é, Hélder? Pode ser um aspecto muito positivo.
2: Sim, Luís, acaba por ser uma vantagem muito grande, ao contrário daquilo que eu tive e que eu disse que era difícil, e não posso negar que é difícil o ano passado construir um plantel do zero e fazer com que o grupo se conhecesse o mais rápido possível. Este ano é totalmente diferente. Sinto claramente que a equipa tem tendência a crescer muito mais, porque o conhecimento entre os jogadores é muito maior, e aquilo que nós procuramos quando fizemos o recrutamento em contratações este ano foi claramente encaixar mais valias no plantel, jogadores com alguma experiência e com alguma estaleca, por assim dizer, para claramente chegarem e terem grande facilidade em entrar num grupo muito coeso, num grupo muito unido. E num grupo muito ambicioso também, assim.
1: Hélder Postiga, o treinador que vai continuar ao lema do Soalhães na nova temporada. A equipa técnica do emblema de Marco de Canaveses conta ainda com os treinadores adjuntos Ricardo Monteiro e Rafael Vieira, e com Rui Aguiar responsável pelo treino dos guarda-redes.

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2: E é tudo por agora quanto a desporto na Marcoense FM. Boa tarde, bom resto de terça-feira, bom almoço.

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0: emissão de envolvências para esta terça-feira, 23 de junho. Muito boa tarde, bem-vindos. Até às 14, via aberta pelo nosso telefone habitual, 255-539-098, 255-539-098. Já sabe, pode ligar e pedir a música da sua preferência. 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E sem perder mais tempo, vamos já para a primeira ouvinte. Olá, boa tarde.
1: Boa tarde, Ana Maria José.
0: Silvia, o tema é de Beto Quinto e vai dedicar.
1: E vou dedicar para si com um beijinho, um bom dia, com tudo bom. Um beijinho também para o Sr. Raul e para a família, com tudo bom também. A Dona Emília de Nascimento, um beijinho. A Dona Matilda, para a Zingela, um beijinho. A Dona Celeste, um beijinho também para ela. A Dona Fatinha, um beijinho. A Sandra e aos meninos dela, também com um beijinho. A Dona Filomena, um beijinho. A Dona Laura. O Sr. Carlos Alberto, um beijinho para ele. O Sr. Adelino de Marco, também. A Dona Linda, um beijinho. A Dona Amélia Vermamara, que é um beijinho com muito carinho para esta senhora. Há uma senhora, também a Dona Amélia, que já me dedicou algumas vezes, um beijinho também para ela. E para todos nós, estudantinhos e ouvintes, Dona Maria José, deixo um beijinho para todos. Um abraço apertadinho, tudo de bom. Fique bem, muito obrigada. E para o seu quadro comprar, vai destacar. E até qualquer altura que eu possa continuar a entrar neste programa.
0: Muito obrigada, Silvia, para a senhora também. Uma boa terça-feira.
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0: 13:27. Olá, boa tarde.
1: Boa tarde, Dona Zezinha. Como está? Passou bem?
0: Bem, obrigada, Dona Emília. E a senhora?
1: Bem, muito obrigada pela sua atenção, Dona Zezinha.
0: Dona Emília, o tema é do conjunto António Mafra, Manjerico, vai dedicar.
1: Dedico sempre para a Dona Zezinha, a continuação de um bom dia de trabalho, um beijinho também do mundo e tudo bom para a feira, para todos os seus. E se não voltarmos a falar, desejo um bom São João. Para todos os meus familiares, para a senhora Dona Silvia, que acabei de ouvir, um beijinho para ela e continuação de rápidas melhoras. Ao Sr. Silva do Aeroporto, Dona Fatinha Correia, Sr. Carlos Alberto do Porto, Sra. Dona Celeste Amarante e para todas as outras senhoras, para quem costumo dedicar, mando um beijinho para todas e desejo um bom São João. E aquele beijinho sempre muito especial para a minha querida amiga, Sra. Dona Matilde Ribeiro, para o seu marido Sr. José, para a sua filhinha menina Catarina, pequenina Maria Inês, Maria Miguel e menino Rafael. Um bom São João para eles todos e muita saúde, com tudo bom. Para o seu carro comprado, a Dita Carro. Dona Zezinha, uma vez mais um beijinho e até logo, se Deus quiser, ou até amanhã. Muito obrigada. Então,
0: muito obrigada também, Dona Emília, e resto de boa terça-feira. Conjunto António Mafra com o Manjerico.

0: E mais uma chamada. Olá, boa tarde.
1: Boa tarde, menina Maria José.
0: Celeste, bem disposta?
1: Bem disposta, muito obrigada. E a menina também?
0: Também, obrigada. Vicky Souza, se você chegasse agora, vai dedicar?
1: Oh, vou dedicar para a menina Maria José com um beijinho, uma boa tarde. Que assim para toda a sua família, vai para toda a minha família, vai para a Lindinha de Paredes, vai para a Dona Olinda de Valdez em São Maria de João, vai para a Dona Laura de Amarante, Sra. Adelino do Marco, vai para o Sr. Rui Carneiro de Paredes, vai para o Sr. Silva do Aeroporto, Dona Matilde Ribeiro, menina Silvia Paz Ferreira, com um grande beijinho. E as melhores para ela, mas eu já acho que ela já está com outra voz. Que tudo lhe corra bem, como para mim desejo. A Dona Filomena de Paredes, Dona Amélia de Namamares, Sandrinha de Caramos e toda a família, Dona Emília de Pena Fiel, vai para o Dona Odete Gatão em família, olha, para todos os amiguinhos e participantes, uma boa tarde para todos. E para o Socorro Comprados, e também até cá, claro, meu nome é um beijinho, até logo, muito obrigada.
0: E para a senhora também, uma boa terça-feira.

0: Vicky Souza, olá, boa tarde.
1: Olá, boa tarde, Maria Zé.
0: Sandra, bem disposta?
1: Sim, está tudo bem. E a Maria Zé também está?
0: Também, muito obrigada. Olha, já chove, por sinal, aqui em Marco de Canaveses.
1: Aqui também há bocado já choveu um bocadinho.
0: Agora está a chover. Mas começou exatamente, acessivelmente, um minutito. Ora bem, vamos então à Mónica Sintra. Anjo, Sandra, vai dedicar.
1: Sim, olha, esta música vai para a minha Jéssica, que gosta muito desta música, e para o meu Cristiano, que esteve no domingo de parabéns, mas eu ontem não consegui entrar. Para ele, muitos parabéns, muitas felicidades e muita saúde. E hoje, se tiver alguém de parabéns, vai um beijinho de parabéns, vai um beijinho para a minha irmã com as melhoras, um beijinho à Silvia e à Celeste, que as ouvi, e vai para todos os outros amiguinhos, um beijinho para cada um deles. E para todos aí da rádio, para a Maria Zé, um beijinho grande, e para seu carro comprado, visita Vitercar.
0: E para a senhora também, boa terça-feira, parabéns atrasados para o Cristiano, as melhoras.
1: Obrigada,
0: para a sua irmã.
1: Maria Zé.
0: Tudo bom, obrigada.

0: 1342, olá, boa tarde.
1: Olá, meu amor, boa tarde, como está? Tudo bem com a família? Tudo bem, meu amor?
0: Tudo bem, obrigada, dona Fátima, a senhora também.
1: Eu também estou muito bem, está aqui a chover, olha, vai a Madrid, para a sardinha vai ser chato, mas...
0: Pois, aqui pelo mar, mas já choveu, mas eu acho que entretanto acho que foi mesmo só um instantito.
1: Ora, diga. Trovoada, filha, aqui?
0: Dá trovoada, sim, para a tarde. Ora, vamos então.
1: Olha, filho, assim, criança música... que está a sardinhada.
0: Sim, e vai.
1: E queria dedicar aos meus filhinhos e à Maria Emília e à sua família Bom São João e à Matilde Emília e à sua família toda também com Bom São João e para a Silva de Passos Ferreira, que eu ouvi. Peço que está melhorzinha, beijinho muito grande, Silvia, e que lhe tocou para mim, que também tinha um bom São João. Para a menina, para o seu carro comprava, a VT Car, para a menina um grande beijo, tudo bom, e também um São João muito bom para si e para a família. Um beijão do coração, meu amor.
0: Muito obrigada, dona Fátima, para a senhora também, uma boa terça-feira. Ficamos então com a sardinhada de Cidália Moreira. 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

0: 13 horas 46 minutos e meio. Olá, boa tarde.
1: Boa tarde, Ana Maria José, como estás?
0: Estou bem, obrigada, Dona Rosa. Qual é a música?
1: Conjunto Maria Albertina.
0: E vai dedicar?
1: Vou dedicar à Matilde Ribeiro, ao Maria José, à Catarina, ao Rafael, à Fatinha de Loureiro, que é a minha vizinha. Bem, pois, e à minha prima Emília Santos, de Gil de Ferreira. E ao André, duas igrejas, e a esposa Marisa. Tenham todos uma tarde feliz e uma boa noite de São João. Também já está muito tudo bom. E para o seu carro comprado, Vita Vita Carlos.
0: Muito obrigada, Dona Rosa. Para a senhora também, uma boa terça-feira. Conjunto Maria Albertina, a seguir o pedido da nossa ouvinte em Paredes.

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0: 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Diogo Pissarra é o próximo a desfilar.
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0: Diogo Pissarra para ouvir daqui a pouco também nesta emissão, uma oferta dos laboratórios da Lister Mais. 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

0: Roberto Carlos e Caetano Veloso, esta garota de Ipanema a tocar na sua rádio. Seja muito bem-vindo. 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

0: Olá amigos, muito boa tarde. Começamos com os Descendentes, Carolina, no arranque desta emissão da Turma dos Repetentes. Boa tarde, eu sou o Luís Miguel Nogueira, vou fazer-lhe companhia até bem perto das 6 aqui na Marcoense FM. Espero que me acompanhe durante estas 3 horas de emissão.
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1: Dos Repetentes.
0: E Portugal hoje vai ganhar ou não? Vai ganhar com certeza, mais logo a partir das 6 da tarde. Portugal-Uzbequistão é o segundo jogo da nossa seleção no Mundial de 2026. É verdade que o primeiro jogo não correu lá muito bem, mas este segundo jogo vai correr bem melhor e vamos ter muitos golos da seleção portuguesa. Eu confio.
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0: Diga-nos também o que é que acha. Pode enviar-nos a sua mensagem de texto ou de áudio para o WhatsApp da Marcoense FM 968-704-225. 968-704-225. Estou à sua espera da sua mensagem. Mande boa sorte para Portugal.
1: Estou aqui.
4: Olá, eu sou o Filipe Delgado e a minha música toca aqui na Marcoense.

0: A Marcoense Marili com Porta-te Bem Comigo. São agora 13h21. Boa tarde, esta é a turma até às 6. Saudação para o Nando Páscoa, que nos escuta em duas igrejas paredes, que deseja um bom São João para todos nós aqui na rádio e para todos os ouvintes, amigos, familiares, para todos os imigrantes, e boa sorte logo mais para a seleção portuguesa. Bom São João, boa terça-feira, boa semana, Nando, aí para duas igrejas paredes. Obrigado por estar na nossa companhia.
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1: Eu disse que era curto, estamos de volta. 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
1: E uma boa tarde para a Maria José em Passos de Ferreira. Boa tarde, Maria José. Um beijinho. Obrigado por estar na nossa companhia. A Maria José que envia um beijinho para nós e para todos os ouvintes desta magnífica rádio. Uma boa tarde, então, para Passos de Ferreira. A continuação de um bom resto de terça-feira.
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1: 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Estou à espera da sua mensagem. Pode enviá-la para o nosso WhatsApp. É muito fácil. Escreva ou grave uma mensagem de voz e envie para o 961-704-225. Fico à espera da sua mensagem.

0: de 1989 esta recordação. Uma boa tarde para a Maria que nos escuta em Marco de Canaveses. Boa tarde, Maria. Obrigado pela sua mensagem. Deseja um bom São João ao amigo Amaro Valente e força Portugal. Maria, muito obrigado pela sua mensagem. Um bom resto de terça-feira para si. Obrigado por estar na nossa companhia. Já sabe, também pode enviar a sua mensagem 968-704-225 968-704-225. Estou à espera da sua mensagem. Quero divulgá-la.
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0: E agora Trigueirinha de Chiaro.
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0: música de Tânia, Não Quero Ser Chiclete. Esta é uma das 20 principais da Marcoense FM. A lista está atualizada, pode ir até ao nosso site e ver quais são as 20 músicas que mais rodam aqui na sua rádio, as 20 principais da Marcoense FM. Uma saudação para o Jorge Teixeira, que nos escuta na Alemanha. Jorge, boa tarde. O Jorge, que é de Penafiel, mas que está à escuta da Marcoense FM na Alemanha, diz que já está com a camisola da seleção vestida, preparado para o jogo de daqui a pouco. Também eu já estou. Jorge, um forte abraço, uma saudação para todos os ouvintes, para nós aqui também na rádio, e em especial para a esposa e também para os filhos. Termina com Viva Portugal. Forte abraço aí para a Alemanha, Jorge. Obrigado pela sua companhia. Saudação também para a Luísa Mota, que também está na nossa companhia em Lousada, que nos deixa uma quadra. Viva o Santo António, viva o São João, viva o 10 de junho, viva a restauração. Um bom São João para todos nós, em especial para mim. Muito obrigado e viva Portugal. É assim que finaliza a mensagem da Luísa Mota. Luísa, um beijinho. A continuação de um bom resto de terça-feira. Obrigado por estar também por aí.
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0: 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Para já, a música de Xavier.

Esta é a nova canção de Tuxa, chama Os Bombeiros. Se precisar dos bombeiros, espero que não, porque se não precisar deles é bom sinal. Mas se precisar, os melhores são os bombeiros voluntários do Marco de Canaveses, que ainda no passado fim de semana ficaram em segundo lugar no Campeonato Nacional de Manobras. Os nossos bombeiros que já estão qualificados para o Campeonato do Mundo de Manobras. São espetaculares os bombeiros do Marco e ainda tiveram uma equipa de infantis e cadetes que ficaram em quarto lugar nessa competição que decorreu no passado a fim de semana em Lagos. Portanto, nós aqui em Marco de Canaveses estamos muito bem servido dos bombeiros e parabéns, claro, por esta conquista e ficamos à espera que tragam no próximo mês de julho mais um troféu da Áustria no Campeonato do Mundo que por lá vai decorrer. Estamos a fechar esta primeira hora da turma, já regresso

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3: Muito boa tarde, 4 horas com 1 minuto.
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0: Informação regional, a edição das 16h com Maria José Ferreira. Boa tarde.
1: Boa tarde, Frecia de Bragano. Cosei Penafiel prepara-se para receber mais uma edição da Feira de Primavera, que terá lugar no próximo dia 11 de julho, no Largo da Igreja, entre as 10 e as 24 horas. O evento organizado pela Junta de Freguesia contará com um programa diversificado. Segundo o Presidente António Ribeiro, a realização do certame foi adiada devido às condições meteorológicas adversas sentidas em maio.
2: A realização desta nossa feira de primavera, que já não é de primavera uma vez que já estamos na estação de verão, no entanto, devido às intempéries, à trovoada e chuva que se foi sentir por altura de maio, nós não conseguimos fazê-la e adiámo-la para julho. A nossa feira de primavera tem como objetivo, em primeiro lugar, a divulgação da nossa vila, dar condições aos expositores da região de apresentarem os seus produtos, o seu artesanato e de promover as atividades económicas locais, bem assim como também a gastronomia e também o convívio, a confraternização, que é, sem sombra de dúvida, para além de um evento que visa tudo aquilo que eu acabei de dizer, uma forma também de criar da felicidade para as pessoas, para nós que aqui estamos e para todos aqueles que nos possam visitar nesse dia. E deixo desde já aqui um convite, que nos visitem, que são muito bem-vindos a Bragão e que serão certamente muito bem recebidos.
1: O programa irá decorrer no Largo da Igreja entre as 10 e as 24 horas, mas também haverá animação.
2: Desde logo teremos sempre a presença de grupos de bombos que darão início à movimentação da feira. Haverá também durante a tarde uma arruada dos caretos de bursós nas ruas da nossa vila. Mais tarde haverá a queima do careto. Haverá também uma festa da espuma e animação musical.
1: Este ano a feira realiza-se apenas num dia, ao contrário de edições anteriores, devido às comemorações do 25º aniversário da elevação de Bragão à vila, agendadas para o dia seguinte, 12 de julho. Encontra-se patente no emergente Centro Cultural em Marco de Canaveses, exposição Sabor, História e Tradição, integrada nas comemorações do 20º aniversário da Confraria do Anho Assado com Arroz de Forno. A iniciativa conta com o apoio do município de Marco de Canaveses, resulta de uma parceria com o Grupo de Artes Visuais do Agrupamento de Escolas Número 1 do Conselho. A mostra convida a comunidade a explorar uma abordagem artística ao património gastronómico local, destacando o Anho Assado com Arroz de Forno como símbolo identitário da região. A Biblioteca Municipal de Lousada recebe a 27 de junho, entre as 10 e as 12 horas, a Oficina Solidária dos Pés ao Coração, uma iniciativa que convida a comunidade a dar uma nova vida a meias sem par, transformando-as em bonecos cheios de significado. A atividade tem como objetivo apoiar o projeto Reino Mágico Mães do Mundo, responsável por encaminhar estes bonecos para organizações não governamentais em diversos países. A participação está aberta a todos e não exige experiência prévia em costura. Há mais informação na edição das 17 horas. Boa tarde.
0: Então até lá, Maria José Ferreira com a informação regional. Mais informação na antena da Marcoense às 5 da tarde. 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

0: Muito boa tarde, amigos. Já estamos na segunda hora da turma dos Rutentes. Eu sou o Luís Miguel Nogueira. Vou fazer-lhe companhia até às seis. 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
0: Uma saudação para o José Pinto, que nos escuta em duas igrejas paredes. José, um forte abraço. Envia uma boa tarde para todos os portugueses e viva Portugal. José, abraço, bom resto de terça-feira.
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0: Nino da Concertina, chama-se Vira Minhota. São 4h32, agora uma pausa, já voltamos.
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0: São agora 4 horas com 33 minutos. Esta é a segunda parte da turma. Até às 6 pode enviar-nos a sua mensagem de texto ou de áudio para o WhatsApp da Marcoense FM 968-704-225. 968-704-225. Estou à espera da sua mensagem. 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

0: Belíssima recordação esta de Zezé Di Camargo e Luciano, é de 1996. 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Boa tarde para o José Ribeiro, que nos escuta em Felgueira. José, forte abraço, obrigado pela companhia mais uma vez. O José que nos saúda a nós aqui na rádio, também para todos os ouvintes. Uma saudação muito especial para a esposa e para as filhas. Termina com Viva Portugal, vamos ganhar mais logo. O jogo é daqui por cerca de 1h10 e vamos estar todos a torcer por Portugal. Forte abraço, José, e para Felgueira.
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0: Vamos consigo até às 6. Até essa hora pode enviar-nos a sua mensagem de texto ou de áudio. WhatsApp da Marquense FM 968-704-225. 968-704-225.

0: estamos a fechar esta segunda hora da turma dos repetentes. À hora certa vamos ter informação regional. A edição, como sempre, é de Maria José Ferreira. Eu regresso logo depois para a terceira hora. 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
0: Então até já, fico por aí.

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3: Muito boa tarde, são 5 horas.
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3: Informação regional, a edição das 5 com Maria José Ferreira. Boa tarde, Maria José.
4: Alexandre Pinto é o novo coordenador do Municipal de Proteção Civil de Baião, assumindo funções numa área considerada essencial para a segurança e o bem-estar das populações de concelho. Com um percurso profissional ligado ao socorro e à proteção civil, o novo responsável chega ao cargo com experiência no terreno, num contexto marcado por crescente exigência ao nível da prevenção e da resposta a situações de emergência. Atualmente, Alexandre Pinto é comandante dos bombeiros de Baião, a função que desempenha desde 2021 numa corporação onde ingressou em 2011, acumulando mais de 2 décadas de experiência no setor. Entre as prioridades definidas estão o reforço das medidas de prevenção, a melhoria da preparação do concelho e o aumento da capacidade de resposta a situações de emergência. O projeto Teclab Teen está de regresso ao Museu Carmen Miranda, com mais uma sessão dedicada aos jovens interessados no mundo da tecnologia. A próxima atividade realiza-se no dia 4 de julho e terá como tema a cibersegurança, com o objetivo de ensinar os participantes a navegar na internet de forma mais segura e consciente. Promovida pelos serviços educativos do museu, esta iniciativa integra um programa focado na inovação e na aprendizagem tecnológica, proporcionando contacto direto com áreas como a programação, a robótica, a inteligência artificial e a impressão 3D. A Associação de Pais do Jardim de Infância e da Escola EB1 de Boim, no Conselho de Lousada, promove na próxima sexta-feira a tradicional festa de final de ano letivo. A iniciativa tem início marcado para as 5:30 da tarde. O evento contará com diversas atividades lúdicas e de entretenimento. Em declarações à Marcoense FM, Tiago Pereira, membro da Associação de Pais, destacou que o principal objetivo da iniciativa passa por proporcionar um momento de celebração para as crianças, ao mesmo tempo que se angariam fundos para futuras atividades pedagógicas.
5: O principal objetivo é a Associação fazer festinha para todas as crianças e fazer fundos, maneios, para fazer atividades pedagógicas ao longo do ano letivo, passeios, visitas de estudo, onde vamos ter barracas com comes e bebes, cantores, fogo de artifício, para ser um dia bem passado para todas as crianças e pais e todas as pessoas que queiram participar. Também temos o cantor Miguel Mingança, que traz muita gente, que se ofereceu também para participar no nosso espetáculo. O DJ também, e faço o convite a todas as pessoas que queiram participar na nossa festinha da Jardim de Infância Escola Básica de Boim Lousada, a participar na festinha de final de ano letivo de todas as crianças. E as crianças agradecem que estejam presentes.
4: a Tiago Pereira, da Associação de Pais do Jardim de Infância EB1 de Boim, onde na sexta-feira haverá festa de final de ano letivo. Regressamos na edição das 18 horas. Boa tarde.
3: Então até lá, Maria José Ferreira com a informação regional. Há mais informação na antena da Marcoense às 6 da tarde. Estas e outras notícias estão disponíveis a qualquer hora no nosso site em marcoensefm.com. Também as podem encontrar na nossa página do Facebook.

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0: É lindíssima esta canção, os 4:30 com Luís Trigacheiro, quem me vê, são 5:15, boa tarde, esta é a terceira hora da turma, vamos estar consigo até às 6, eu sou o Luís Miguel Nogueira, quero que me envie a sua mensagem de texto ou de áudio para o WhatsApp da Marcoense FM 968-704-225, 968-704-225, fica à espera, boa tarde.
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0: música que está no primeiro lugar das 20 principais da Marcoense FM, os 4 menos com Icede.
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0: E esta também lá está, nas 20 principais.
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1: São agora 5h32, estamos de volta à turma.
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1: Uma boa tarde para a Lindinha, que nos escuta em Louredo do Paredes, como sempre. Boa tarde, Linda.
4: Boa tarde, Miguel. Aqui é a Lindinha de Louredo Paredes, à escuta da Marquense FM. A Lindinha vai a caminho de casa, como sempre, mas vai à escuta da Marquense. Lindinha, quer deixar aqui as boas tardes para o Miguel e a sua família. Depois quero deixar aqui as minhas boas tardes também para a minha família, para os meus 6 sobrinhos magníficos da titia. Também quero deixar aqui para a minha amiga Ana da Suíça, que vai um beijinho de Portugal para a Suíça. Quero deixar também as boas tardes também para a família de Norberto Paris, também. Também quero deixar para o Sr. Augusto Putofix e sua família, e para a sua princesa Leonor. Também quero deixar as minhas boas tardes também para o meu primo Carlos, que está em Veio de Paredes a ouvir esta maravilhosa rádio marquense. Também quero deixar as boas tardes para a minha tia Iana, que se encontra a trabalhar em Sebrosa Paredes, como sempre, à escuta da Marquense FM. E também quero deixar as minhas boas tardes para o Sr. Silvio Varalporto, para a Celestinha da Amarante também, para o Sr. Adelino do Marco. Também quero deixar as boas tardes também para os nossos ouvintes, nossos imigrantes, e para aqueles que estão à escuta da Marquense FM. E quero deixar aqui um beijinho para a minha amiga Elizabeth, que ela hoje está de parabéns. Aqui vai um beijinho, Elizabeth. E deixar mais um beijinho para o Miguel e desejar uma ótima terça-feira e um feliz São João. E até amanhã, Miguel. Beijinhos da Lindinha.
1: Muito obrigado, Lindinha. Um beijinho. A continuação de um bom resto de terça-feira. Obrigado por estar na nossa companhia. A continuação de uma ótima tarde.
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1: E claro, os parabéns para quem hoje completa mais um aniversário e muitas felicidades.

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0: E chegamos ao final desta emissão de terça-feira da Turma dos Repetentes. As despedidas são de Luís Miguel Nogueira. Amigos, foi com muito gosto que lhe fiz companhia durante estas 3 horas de emissão. Regresso amanhã a partir das 3 da tarde. Um grande abraço, seja feliz, faça alguém feliz. A Seleção Nacional já está no relevado. Jogo frente ao Uzbequistão vai começar daqui a pouco. Força Portugal, até amanhã, se Deus quiser.
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3: Boa tarde, são 6 horas.
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3: 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Boa tarde.
4: Boa tarde, Alexandre Penteu, novo coordenador municipal de Proteção Civil de Baião, assumindo funções numa área considerada essencial para a segurança e o bem-estar das populações do concelho. Com percurso profissional ligado ao socorro e à proteção civil, o novo responsável chega ao cargo com experiência no terreno, num contexto marcado por crescentes exigências ao nível da prevenção e da resposta a situações de emergência. Entre as prioridades definidas estão o reforço das medidas de prevenção, melhoria da preparação do concelho e o aumento da capacidade de resposta a situações de emergência. Em Lousada, a Associação de Pais do Jardim de Infância e Escola EB1 de Boim promove na sexta-feira a tradicional festa de final de ano letivo. A iniciativa tem início marcado para as 5:30 da tarde. O evento contará com diversas atividades lúdicas e de entretenimento. Em declarações à Marcoense FM, Tiago Pereira, membro da Associação de Pais, destacou que o principal objetivo da iniciativa passa por proporcionar um momento de celebração para as crianças, ao mesmo tempo que se angariam fundos para futuras atividades pedagógicas.
5: O principal objetivo é a associação fazer festinha para todas as crianças e fazer fundos, maneios, para fazer atividades pedagógicas ao longo do ano letivo, passeios, visitas de estudo, onde vamos ter barracas com comes e bebes, cantores, fogo de artifício, para ser um dia bem passado para todas as crianças e pais e todas as pessoas que queiram participar. Também temos o cantor Miguel Mingança, que traz muita gente, que se ofereceu também para participar no nosso espetáculo. O DJ também. E faço o convite a todas as pessoas que queiram participar na nossa festinha das Jardim de Infância Escola Básica de Boim Lousada, a participar na festinha de final de ano letivo de todas as crianças. E as crianças agradecem que estejam presentes.
4: Festa de final de ano letivo na Escola de Boim na próxima sexta-feira, e a Biblioteca Municipal de Lousada recebe no sábado entre as 10 e as 12 horas a Oficina Solidária dos Pés ao Coração, uma iniciativa que convida a comunidade a dar uma nova vida a meias sem par, transformando-as em bonecos cheios de significado. A iniciativa tem como objetivo apoiar o projeto Reino Mágico Mães do Mundo, responsável por encaminhar estes bonecos para organizações não governamentais em diversos países. A participação está aberta a todos e não exige experiência prévia em costura, de acesso gratuito. A iniciativa pretende promover o espírito de entreajuda e mostrar como pequenos gestos podem ter um impacto significativo na vida de outras pessoas. Às 19, trazemos-lhe mais informação. Boa tarde.
3: Então até lá, Maria José Ferreira com a informação regional. 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
1: Muito boa tarde, passam 13 minutos das 18 horas. Sejam bem-vindos à emissão de Liga de Amigos nesta terça-feira, 23 de junho. Ficaremos consigo até às 19 horas e em via aberta pelo nosso telefone habitual 255-539-098, 255-539-098. Pode ligar e pedir a música da sua preferência. E vamos já para a primeira chamada, porque a primeira ouvinte já cá está, em linha. Olá, boa tarde.
2: Olá, meu amor, mais uma vez, boa tarde. Como está a Marina? Está tudo bem? Com
1: tudo
2: a Marina
1: bem.
2: Já sei que está, tudo
1: sim,
2: bem.
1: Sim, obrigado, dona Fátima. O tema é de conjunto António Mafra, Manjerico.
2: Ah, sim, é aquele que há um bocado me disse para a Maria Emília.
1: É Manjerico.
2: Eu não sei bem o nome, mas você já sabe qual é.
1: Manjerico. Vamos à dedicatória.
2: Ah, olha, então vamos para a Maria Emília Pereira, para os meus filhinhos primeiro. E para a Maria Emília Pereira, que um beijinho maturante para ela e para a família, e um bom São João. E para a Matilde Ribeiro, para a família, também com um bom São João. E para a Sra. Passo Ferreira, também com um bom São João, com muita saúde, é o que se quer. E para a menina, também um rubor dessa casa, e para seu, sua mãezinha, seu marido, seu filhinho, também um bom São João, e muita saudinha, e tudo bom. E até amanhã, se Deus quiser, meu amor, e fique bem. E bom São João para a menina. E olha, eu já estou a assar as sardinhas. E a nossa seleção já meteu gol!
1: É verdade, bom São João, dona Fátima, mas isto ainda não acabou, isto é somente o início. Oxalá corra bem. Porque da outra vez não correu assim tão bem. Não foi de todo mal, mas nós tínhamos a expectativa de que fosse um pouco melhor. Vamos, portanto, ficar com o tema de Conjunto António Mafra.
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0: Manjerico, tema de conjunto António Mafra. Olá, boa tarde.
1: Boa tarde, Dona Zezinha, como está? Passou bem?
0: Eu estou bem, obrigada, Dona Emília. E a senhora?
1: Bem, muito obrigadinha pela sua atenção, Dona Zezinha.
0: Tem
1: calor, mas tem que se aguentar.
0: É verdade, é verdade. O tema é de Ada de Castro, vamos o futebol, vamos lá então à dedicatória.
1: Eu digo sim, digo para a Dona Zezinha, desejo um resto de bom trabalho, um bom regresso à casa e um bom sai bom para a senhora e para todos os seus, com muita saúde, coma muita sardinha e tudo de bom. E para todos os meus familiares, para o Sr. Silva do aeroporto, o Sr. Joaquim de Jornais e sua esposa, a Sra. Dona Palmirinha e marido, Dona Fatinha Correia e todas as senhoras que já mencionei no programa anterior, e aquele beijinho sempre muito especial para a minha querida amiga, a Sra. Dona Matilde Ribeiro, para o seu marido, o Sr. José, para a sua filhinha menina Catarina, pequenina Maria Inês, Maria Miguel, Mãe Rafael, bom São João para eles todos, com muita saúde. Dona Zezinha, até amanhã, se Deus quiser, e bom São João para todos. Tudo bom.
0: Muito obrigada para a senhora também. Resto de uma boa terça-feira e um bom São João.
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0: próxima chamada. Olá, boa tarde.
1: Boa tarde, Maria José.
0: Amélia, bem disposta?
1: Eu estou, e você?
0: Também, muito obrigada. O tema é de Tuga, Sou Forte, vai dedicar?
1: Dedico para todas as pessoas que gostem desta música e para você com um ótimo São João.
0: Muito obrigada. Resto de uma boa terça-feira para si. Bom São João também.
1: Igualmente.
0: Obrigada.
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0: Tuga, sou forte. Vamos para a próxima chamada. Olá, boa tarde. E Portugal.
1: Boa tarde, acaba de... Ana Maria José. Acho que está um bocadinho triste. Mas
0: é verdade, que Portugal acaba de sofrer um golo, efetivamente. Foi um. Enfim. Vamos lá à música. Temos Toy e vai dedicar.
1: Ah, só para ouvir e ver se os portugueses ouvem, se eles se animam.
0: Resta então de boa terça-feira para si, boa tarde.
1: Obrigada, Maria José, para você também e boa regata.
0: Obrigada, obrigada.
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0: 8:34, recordo que até às 19 horas está disponível o nosso telefone 255-539-098. Poderá sempre ligar e pedir música da sua preferência.
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0: Ora, voltamos ao telefone. Olá, boa tarde.
4: Boa tarde, Dona Maria. É a Rita do Marco.
0: Bem disposta, Rita?
4: Sim, Dona Maria José. Portugal está a ganhar 2-0, já é bem bom. E,
0: efetivamente, o golo do foi anulado à equipa com a qual o Portugal está... O Uzbequistão, é isso mesmo, com a qual Portugal está a jogar nesta altura. Vamos então ao tema de Pedro Abrunhosa, fazer o que ainda
4: não foi
0: feito.
4: E vai para Portugal ganhar a taça, trazer a taça.
0: Vamos lá ver. Ora,
4: muita saúde.
0: Saúde também. Não sei se quer acrescentar mais alguma coisa relativamente à dedicatória. Nós estamos assim aqui todos um bocadinho baralhados por causa do jogo, porque efetivamente todos nós queremos que Portugal ganhe. Rita, vai complementar ou fica só por aqui a dedicatória?
4: Estão a ouvir a Rádio Marcoense e muita saúde para todos.
0: Muito
4: e
0: bem.
4: Para vocês aí, dessa grande equipa.
0: Muito obrigada.
4: Muita saúde para todos.
0: Para si também, resto de uma boa terça-feira. Tudo bom.

0: também com o resto, uma boa tarde, tudo bom. Até amanhã, se Deus quiser.
1: Muito obrigada, Celeste. Para si também, resto de uma boa terça-feira. Hilda de Castro a seguir.
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0: Próxima chamada, olá, boa tarde.
1: Yes. Boa tarde, minha querida, como é que está? Boa tarde para todos os amiguinhos e amiguinhas da Rádio Mercuense. Está bem disposta, minha querida?
0: Eu estou bem.
1: 3-0 Portugal.
0: Sim, sim. Dona Olinda, o tema é dos delfins, vai dedicar.
1: Olha, minha querida, eu vou dizer uma coisa, mas vou dizer muito rápido. Eu saí de manhã, já estou a pé desde as 5 horas, cheguei sim. agora. Muito cansadinha. Eu era para ir para aí vender sardinha e por uma marida vender sardinha e essa sardinha.
0: Coitado do Senhor João.
1: E o alho porro, eu ainda ia vender os manjericos, está a perceber?
0: Pois.
1: Assim como não chegamos cansadinhos, já não vamos, meu amor.
0: Então, Dona Olinda, o melhor mesmo é ficar por casa e delfins, a cor azul.
1: Por casa, não é, menina?
0: É isso mesmo. Delfins, cor azul, olhe e assista ao jogo de Portugal, que para já está a correr muitíssimo
1: bem. É verdade,
0: bem.
1: Sim, senhora, é verdade. E vamos ver o nosso Portugal.
0: Vamos lá, então. Dedicatória, então, Dona Olinda, por favor.
1: Antes de mais, bem, um beijinho muito grande para a minha senhora de Marante Covia, agora sua senhora, para todas as amiguinhas, para todos os cavalheiros, para todos os portugueses, para todos os imigrantes que estão no estrangeiro, para todos os portugueses que estão no estrangeiro e que

0: Portugal, que foi que faça o Ronaldo que faça o melhor para os portugueses, com tudo bom, às mil maravilhas. E bem, um beijinho muito grande para a menina, para a mesinha, para o seu menino, com tudo bom, e para toda a equipa da Rádio Marcoense. Minha querida, muito obrigadinha, está a minha subscrita, está bem, meu amor.
1: Muito obrigada, Dona Olinda, para a senhora também. Uma boa terça-feira, boa tarde. Vem aí Delfins com a cor azul.
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3: 18:53 é o ponto final na emissão de Liga de Amigos desta terça-feira, 23 de junho. Ficamos por aqui.

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1: Boa tarde, edição das 19 horas. Alexandre Pinto é o novo coordenador municipal de Proteção Civil de Baião, assumindo funções numa área considerada essencial para a segurança e o bem-estar das populações do concelho. Com um percurso profissional ligado ao socorro e à proteção civil, o novo responsável chega ao cargo com experiência no terreno, num contexto marcado por crescentes exigências ao nível da prevenção e da resposta nas situações de emergência. Entre as prioridades definidas estão o reforço das medidas de prevenção, a melhoria da preparação do concelho e o aumento da capacidade de resposta a situações de emergência. Freguesia de Abragão, no concelho de Penafiel, prepara-se para receber mais uma feira de primavera, que terá lugar no próximo dia 11 de julho, no Largo da Igreja, a partir das 10 da manhã. O evento, organizado pela Junta de Freguesia, contará com um programa diversificado. Segundo o presidente António Ribeiro, a realização do certame foi adiada devido às condições meteorológicas adversas sentidas em maio.
2: A realização desta nossa feira de primavera, que já não é de primavera, uma vez que já estamos na estação de verão, no entanto, devido às intempéries, à trovoada e chuva que se foi sentir por altura de maio, nós não conseguimos fazê-la e adiámo-la para julho. A nossa feira de primavera tem como objetivo, em primeiro lugar, a divulgação da nossa vila, dar condições aos expositores da região de apresentarem os seus produtos, o seu artesanato e de promover as atividades económicas locais, bem assim como também a gastronomia e também o convívio, a confraternização, que é, sem sombra de dúvida, para além de um evento que visa tudo aquilo que eu acabei de dizer, uma forma também de criação da felicidade para as pessoas, para nós que aqui estamos e para todos aqueles que nos possam visitar nesse dia. E deixo desde já aqui um convite, que nos visitem, que são muito bem-vindos a Abragão e que serão certamente muito bem recebidos.
1: O programa irá decorrer no Largo da Igreja entre as 10 e as 24 horas, mas também haverá animação.
2: Desde logo teremos sempre a presença de grupos de bombos que darão início à movimentação da feira. Haverá também durante a tarde uma arruada dos caretos de Mursós nas ruas da nossa vila. Mais tarde haverá a queima do careto. Haverá também uma festa da espuma e animação musical.
1: O autarca deposita as minhas expectativas nesta organização que antecede as comemorações do 25º aniversário de elevação de Abragão à categoria de vila, que irão ter lugar no dia seguinte, 12 de julho. A Associação de Pais do Jardim de Infância e da EB1 de Buin, no concelho de Lousada, promove na sexta-feira, 26 de junho, a tradicional festa de final de ano letivo. A iniciativa tem início marcado para as 5:30 da tarde. O evento contará com diversas atividades lúdicas e de entretenimento. Em declarações à Marcoense FM, Tiago Pereira, membro da Associação de Pais, destacou que o principal objetivo da iniciativa passa por proporcionar um momento de celebração para as crianças, ao mesmo tempo que se angariam fundos para futuras atividades pedagógicas.
3: O principal objetivo é a associação fazer a festinha para todas as crianças e fazer fundos, maneios, para fazer atividades pedagógicas ao longo do ano letivo, passeios, visitas de estudo, onde vamos ter barracas com comes e bebes, cantores, fogo de artifício, para ser um dia bem passado para todas as crianças e pais e todas as pessoas queiram participar. Também temos o cantor Miguel Mingança, que traz muita gente, que se ofereceu também para participar no nosso espetáculo. O DJ também, e faço o convite a todas as pessoas que queiram participar na nossa festinha das Jardim de Infância Escola Básica de Buin Lousada, a participar na festinha de final de ano letivo de todas as crianças. E as crianças agradecem que estejam presentes.
1: Tiago Pereira, da Associação de Pais do Jardim de Infância e EB1 de Buin. Encontra-se patente no Emergente Centro Cultural no Marco de Canaveses a exposição Sabor, História e Tradição, integrada nas comemorações do 20º aniversário da Confraria do Anho Assado com Arroz de Forno. A iniciativa conta com o apoio do município de Marco de Canaveses e resulta de uma parceria com o Grupo de Artes Visuais do Agrupamento de Escolas número 1 do Marco. A mostra convida a comunidade a explorar uma abordagem artística ao património gastronómico local, destacando o anho assado com arroz de forno como símbolo identitário do concelho. Biblioteca Municipal de Lousada recebe a 27 de junho, entre as 10 e as 12 horas, a Oficina Solidária, Dos Pés ao Coração, uma iniciativa que convida a comunidade a dar uma nova vida a meias sem par, transformando-as em bonecos cheios de significado. A atividade tem como objetivo apoiar o projeto Reino Mágico Mais do Mundo, responsável por encaminhar esses bonecos para organizações não governamentais em diversos países. Para amanhã, prevê-se um dia com céu em geral muito nublado, aguaceiros em especial a partir da tarde, descida da temperatura em especial da máxima. É tudo. Boa tarde.

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